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2: Afri Lover, bom dia, terça-feira, 6 de outubro de 2026 e já estamos novamente juntos. Há dia em que a música fica marcada e há outros em que existe história na música. Foi num dia como hoje, 6 de outubro de 1982, que uma jovem, Madonna, lançou Everybody e começou aí uma história que viria a mudar então a música pop. E olha como é que a música continua a fazer história. Ontem, Carly Rae Jepsen, a autora de Call Me Maybe, anunciou um novo projeto. 8 músicas novas que chegam ainda essa sexta-feira. That's what I like in the music. That's what I like in the music. É isso que eu gosto na música. É, há sempre uma história para descobrir, uma memória para reencontrar e qualquer coisa nova a caminho. Eu sou Beethoven Manga e fico contigo até às 13 horas. E se quiseres, acompanha também o meu Instagram para estar atualizado sobre o que vai acontecendo. Beethoven, a voz no Instagram. 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
2: Olá, Ferrati, daqui quem fala o Bastos.
1: Bastos.
2: Olá, Tony Abanda. Gostaria de ouvir a música do Icon, do meu pai, do Ana, See You Together.
1: Don't Matter.
2: Na, a Ferrati, a rádio com mais audiência.
1: Vambora, aumenta o volume. Don't Matter, Icon, aqui na 106.1 FM.

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Ouvíamos Vitor Clay aqui com essa música fantástica, Ainda Vou Morrer Por Não Falar. Alguma coisa por se dizer está aqui travada na minha garganta. Ainda morro por não falar. 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Vamos embora. Abrimos, ou seja, vamos ouvir a mais um pedido no WhatsApp, patrocinado pela LG, Life is Good. Porque aqui quem ouve também pede. Agora.

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2: Eu sou a Daniela, falo a partir do Bango. Essa música de Rihanna com o título Where Have You Been?
1: Where Have You Been?
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1: Vambora, Daniela está no Lubango e pediu a música.

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Há momentos em que a melhor coisa que se pode fazer é sair antes que tudo arda. Alex Warren aqui com Burning Down. Essa música fala de traição, daquele momento em que percebes que alguém com quem confiavas, ou seja, no caso em quem confiavas, já não está ao teu lado. E essa imagem é muito forte, a casa está a arder e percebes que precisas sair. Alex Warren escreveu essa música com Adam Uron, Cole Shapiro e Max Duval, e foi o seu primeiro single a chegar na Billboard Hot 100. No fundo, há relações que não precisam de salvar, de serem salvas, no caso, precisam apenas serem deixadas para trás. Alex Warren aqui com Burning Down na 106.1 FM, edição de terça-feira, 6 de outubro de 2026. 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Não saia daí, vamos fazer um curto intervalo, a primeira do dia. Já voltamos com mais músicas.

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2: Quanto, quanto, mic check, mic check. Beethoven is back na rádio que mais cresce em audiência. Afri Lovers, estamos de volta, o intervalo curtinho já ficou para trás e já estamos outra vez juntos. 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Agora vamos voltar ao que nos trouxe, a música. Ora, aqui vamos embora. Aqui a música nunca para, é 24 sobre 24. Na box da Zap, canal 512 e no nosso website afriradio.co.au. Obrigado pela boleia, tu que nos ouves no carro.
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2: A que fala o vosso boy Walter Euclides.
1: Walter.
2: Diretamente do Prenda.
1: Boa.
2: E dizer que gostaria de ouvir a música de Bruno Mars.
1: Qual?
2: When I Was Your Man.
1: When I Was Your Man.
2: A rádio que mais cresce a audiência.
1: Embora, that's what I'm talking about.

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0: rapazes da Manhanga, subzona 5, ou seja, zona 5, aqui com Kizua Gurgel, filho de Ngajeta, aqui com essa música fantástica, A Beira-Mar. Essa música é quase uma conversa que acontece depois da meia-noite. Ele errou, perdeu e agora está aí, junto do mar, a tentar beber a saudade. Mas a saudade não se deixa beber. A ideia dessa música é bastante simples. Quando o orgulho acaba, o arrependimento começa. Zona 5 é um dos grupos mais marcantes do hip-hop angolano, formado em Luanda, conhecido por cruzar aqui o rap e as sonoridades mais populares. Aqui, Kizua Gurgel acrescenta aquela dimensão soul que deixa a história ainda mais humana. Zona 5 e Kizua Gurgel aqui, A Beira-Mar, aqui na 106.1 FM. 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
2: Olá, Fujad.
1: Olá.
2: Daqui é Clemente dos Santos.
1: Clemente.
2: Fala para ti do Samsung.
1: Ok.
2: Desejo ouvir a música da Rihanna.
1: Qual?
2: What's your name?
1: What's your name?
2: Life is good.
1: Life is good. Vambora. Oh,

Há noites em que o sono até tenta chegar, mas o coração tem outros planos. Ari Lennox aqui com Up Late é daquelas músicas que vivem naquele espaço entre a noite, a intimidade e os pensamentos que aparecem quando tudo fica silencioso. Ari Lennox tem uma coisa especial: a voz dela não precisa de correr, ela deixa a emoção respirar. O Up Late tem exatamente essa sensação: ficar acordado, pensar demais, sentir demais e deixar a música fazer companhia. Ari Lennox foi a primeira mulher a assinar, atenção, foi a primeira mulher a assinar contrato com a Dreamville Records de J. Cole. Up Late aqui na 106.1 FM, na voz de Ari Lennox aqui na Afri Rádio. 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Terçou, vamos embora, este é a Afri Rádio. Estamos na box da Zap, canal 512, no nosso website afriradio.co.ao, sempre com as músicas que tocam em todo o mundo. Não saia daí, vamos fazer uma curta pausa. É um vapt-vupt. I'll be back with more music.

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2: 1-2-1-2, mic check, mic check. 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
2: 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Afri Lovers, estamos de volta. O intervalo foi short, foi curtinho. Não está aí, já estamos juntos outra vez. 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Obrigado pela boleia, tu que nos ouves no carro, a caminho do teu destino. Thanks for the ride. Vamos embora, vamos ao que nos trouxe. A música aqui nunca para. A hora terminamos a la música.
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2: Eu sou a Nicole Macedo.
1: Nicole.
2: Eu falo a partir da ilha de Luanda.
1: Boa, boa.
2: Gostaria muito que vocês tocassem a música da Taylor Swift com o título We Are Never Ever Getting Back Together.
1: Opa, We Are Never Getting Back Together.
2: Rádio que mais cresce em audiência.
1: Bora. Bisu, Taylor Swift.

Ele está a dizer que tudo tem consequências. Está aqui, é daqueles que o hip-hop transformou em humor, mas quando prestas atenção, a história é bem mais séria. Afro Man aqui com Because I Got Ha. 2011, ou seja, 2021, um beat simples, um refrão impossível de esquecer e uma personagem que arranja sempre desculpas para tudo. Ia limpar o quarto, não limpou. Ia para a school, não foi. Ia resolver uns problemas, ficou para depois. E aí que está a piada. A música exagera mais para mostrar uma coisa muito humana. Quando não assumimos a responsabilidade, qualquer coisa vira desculpa. É, há desculpa para tudo. E o mais curioso, o Afro Man gravou essa música a partida de uma forma independente e acabou por transformá-la num enorme sucesso internacional. Rap com humor, com sátira e também com história. Afro Man, Because I Got Ha, aqui na programação da Afri Rádio, se não mais, a melhor playlist da cidade. 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
2: Daqui quem fala é Edgar Sacalalo.
1: Sacalalo.
2: Gostaria de pedir a música de Aerostar.
1: Qual?
2: Com o título Ngozi.
1: Ngozi.
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1: Vambora, Cryon Aerostar, Ngozi.

Avery Lover, há lugares que ficam na nossa memória, mesmo depois de tudo mudar. Bastille, aqui com Pompeii. Essa música começa quase como uma pergunta. O que é que aconteceria se voltasses a um lugar que encontraste tudo diferente? Dam Smith escreveu essa música depois de ver uma exposição sobre Pompeii, a cidade destruída pela erupção do Vesúvio. Mas a música não fala só sobre uma cidade. Fala daquela sensação de olhar para a tua própria vida e perceber que algumas coisas ficaram para trás. Pessoas mudaram, lugares mudaram e tu mudaste. E talvez seja por isso que este refrão continua a funcionar tão bem. Porque há momentos em que olhamos para trás e pensamos, como é que chegamos até aqui? É Bastille, aqui com Pompeii, uma música sobre uma cidade que ficou soterrada, mas que acabou por viver outra vez através da memória. Esta é a Afri Radio em 106.1 FM, como sempre com as músicas que dominam os principais tops musicais from all over the world. 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Afri Radio 106.1 FM. Não saia daí, vamos fazer uma curta pausa. É um vapt-vupt. I'll be back with more music.

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6: Afri Lover, from now on the music takes over. Começa aqui o programa mais musical da Afri Rádio, No Break, uma hora inteira non-stop music, sem conversa, a cortar aqui o momento, sem pausa, a quebrar a sequência, sem tirar a playlist do centro. Durante os próximos 60 minutos, será música atrás de música, com os hits que tocam em todo o mundo, novidades certas e aqueles clássicos que entram na hora exata. A Afri Rádio já é musical por natureza, atenção, mas nesta hora, a música ganha ainda mais espaço. Eu sou Beethoven Wanga e agora é menos palavra, mais ritmo, zero intervalo, mais playlist. Fica desse lado, aumenta o volume e deixa-te levar pelo caminho, ou seja, pela música e o caminho que a música fará. Começa agora o No Break, uma hora non-stop music, aqui na Afri Rádio 106.1 FM, a melhor playlist da cidade.

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2: Olá, Free Radio, daqui fala Alice.
1: Alice.
2: Fala a partir do Saquelo. Gostaria de pedir a música de MGK com o título Your Name Forever.
1: Your Name Forever.
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1: Vambora, Alice, na Banda das Maravilhas.
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1: Afri Lovers, estamos de volta depois do No Break, uma hora ininterrupta com o melhor da música nacional e internacional. Estamos de volta com mais um Top Hits, o programa que te oferece as músicas que tocam em todo o mundo, as novidades, os hits, aqui na 106.1 FM. 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Falar em pedir, vamos ouvir agora mais um pedido no WhatsApp patrocinado pela LG. 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
2: Olá, Rafa Rádio.
1: Olá.
2: Aqui Vitor Félix.
1: Vitor.
2: Gostava, por favor, ouvir a música de Joy Cocker.
1: Qual?
2: Com o título My Father's Son.
1: Sensacional.
2: LG, Life is Good.
1: Vambora, Life is Good. Joy Cocker, My Father's Son. Oh.

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Free Lover é aquela frase que tu começas a gostar mesmo de alguém e ainda assim não sabes se a outra pessoa sente o mesmo. Joy, aqui com I Wanna Know. Essa música vive exatamente nesse momento, aquele em que cada olhar parece dizer qualquer coisa, cada gesto ganha significado e fica a tentar perceber

Será que ela também sente isso? Joy não está a falar de uma relação que já começou. Está a falar daquele desejo de saber, querer entrar na cabeça da outra pessoa, querer saber se ela pensa, se sente, se existe ali qualquer coisa que ainda não foi dita. E é isso que torna essa música tão especial, porque antes de existir uma história de amor, existe sempre aquele momento de incerteza, aquele frio na barriga, aquele olhar que demora segundos a mais e aquela vontade de perguntar, mas sem coragem de ouvir a resposta. Joy, I Wanna Know. R&B dos anos 90, daqueles que não precisa de fazer muito barulho para falar de amor. Basta uma voz, uma melodia, alguém do outro lado a ouvir. 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
2: Sou o Luís Miranda.
1: Luís.
2: Fala a partir do Prenda.
1: Boa.
2: Eu ia de ouvir a música da Ana Carolina.
1: Qual?
2: É o Jorge. É isso aí.
1: É isso aí.
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1: That's what I'm talking about.

Há um Free Lover, há músicas que não querem contar uma grande história, querem simplesmente mudar o ambiente. Xanda Paul aqui com Pia Mia na música How We Do It. Essa faixa tem exatamente essa energia, confiança, noite, dança e aquela vontade de sair da rotina. Xanda Paul já sabe fazer isso há muito tempo. Pega no dancehall, mistura com pop e transforma tudo numa música que pede movimento. E é aqui que a ideia é simples, não interessa tanto de onde estás. É interessante aqui é como é que estás a viver aquele momento. A música é para quando o dia já acabou, as luzes baixaram e quem decide ainda não está na hora de ir para casa. Pia Mia entra e dá aquele toque pop, enquanto o Xanda Paul mantém aqui aquela energia jamaicana que reconhecemos logo na primeira batida. How We Do It. Às vezes não precisas de uma razão para dançar, a música já é razão suficiente. Esta é a Afri Rádio em 106.1 FM, como sempre, com o melhor da música nacional e internacional. 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Não saia daí, vamos fazer uma curta pausa. É um vapti-vupti. I'll be back with more music.

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4: 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Afri Lover, estamos de volta. O intervalo já deu, foi curto. Não está aí, estamos juntos de volta outra vez. Última hora, e já agora, deixa-me lembrar-te de uma coisa. 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Agora, vamos embora, torniamo alla musica. Vamos à música, música é o nosso mote.

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2: Olá, daqui fala o Vitor Félix.
1: Vitor,
2: eu gostava de ouvir a música do Tina Tempa.
1: Qual?
2: Feature Labyrinth, com o título Pass Out.
1: Pass Out.
2: LG Life is Good.
1: Vambora, vambora, Félix.
2: A rádio que mais cresce é a audiência.
1: Exatamente assim.

A Free Lover, há frases que não precisam de tradução. Fica comigo é uma delas. Andrew 60, aqui com Stand By Me. Essa música pega numa ideia muito simples. Quando a vida aperta, há uma coisa que vale muito a pena: saber quem fica. Não é preciso resolver tudo, não é preciso ter respostas certas. Às vezes, basta estar. E talvez, seja por isso que Stand By Me resulte tão bem. Porque all of us, todos nós, sabemos o que significa querer ter alguém por perto, seja nos dias bons e, sobretudo, nos dias menos fáceis. Romance, melodia e nostalgia. Quando chega aquele refrão, a mensagem fica ainda mais simples. Fica comigo, Andrew 60, aqui com Stand By Me. Há músicas que pedem atenção e esta pede companhia. Vamos embora, este é a Free Radio em 106.1 FM, como sempre, com o melhor da música nacional e internacional. 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
2: Eu sou a Amélia Quilange.
1: Amélia.
2: Vivo no bairro da Angelé, Rua da Paula. Okay. E gostaria de ouvir a música de Ana Joyce, Protagonista.
1: Opa!
2: A Free Rádio, a rádio que mais cresce em audiência.
1: Vambora, vamos ouvir a fofinha Ana Joyce, Protagonista.

Oh, Free Lovers, a altura em que dizer amo-te já não chega. Annie Lennox aqui com No More I Love Yous. Vamos lá. Essa música tem uma coisa curiosa. Parece uma música de amor, mas por baixo há uma relação que já não está a andar, já não está a mudar. Aquela fase em que as palavras sem... Sim, as palavras, só falamos das palavras, já diziam tudo, mas começo agora a perder o significado. O eu amo-te, fica comigo, vai ficar tudo bem. E há momentos em que essas frases já não conseguem salvar aquilo que já está a desaparecer. E a interpretação de Annie Lennox torna tudo ainda mais estranho, bonito e melancólico ao mesmo tempo. A música fala de uma relação que já não funciona da mesma maneira, mas sem transformar a despedida numa guerra. E mais aquele momento silencioso que já percebes que alguma coisa mudou e já não dá para fingir que está tudo igual. Annie Lennox aqui com No More I Love Yous. Essa música é sobre o fim de certas palavras que o sentimento já não consegue viver dentro delas. Esta é a Free Radio em 106.1 FM. 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Mamma Mia, La Trattoria. Afri Lover, aqui a tua música toca em primeiro lugar. 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E pronto, Afri Lovers, chegamos ao fim da nossa manhã. Obrigado pela companhia, pelas mensagens, por ter escolhido a Afri Rádio para fazer parte do teu dia. Eu sou Beethoven Wanga e foi um prazer estar aqui contigo. Agora, vou desligar a minha voz, mas a música continua. Continua do outro lado, porque ainda temos muita coisa pela frente. Cuida de ti, aproveita o teu almoço. Como sei que vais ao Mamma Mia, bom apetite. Amanhã, às 7, encontramos-nos outra vez. Beethoven Wanga, uma voz... várias histórias. Não saia daí, continue ligado na 106.1 FM, a rádio que mais cresce em audiência.

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E aí, meu ninho, já acabamos de curtir o grande Hitman Down da minha prima Rihanna. A minha prima de testa. Estamos aqui a brilhar porque onde há testa grande há bons pensamentos e criatividade. Sabias que essa música, por pouco, o videoclipe foi banido? Sim. Acho que logo após um mês ela lançar a música, né, o videoclipe, disseram não. Porque está a apelar justiça pelas próprias mães. E pronto, ela disse que não. Aquilo foi uma mensagem, uma arte. E não queremos incentivar a nada. Calma. É apenas arte. A arte é assim, liberal. A arte é assim, diferente. A arte é assim, choca com os corações e pensamentos. Mas arte não deixa de ser arte. 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A pausa é curta, mas a diversão é garantida. Ninja e ninja, não sai daí que eu volto já com mais batidas.

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2: Ding-a-ling-a-ling-ding-ding-ding-ding. Estamos de volta, Ninja e Ninja. Let's go, go.
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2: We are back, mais firmes, mais fortes e mais potentes na melhor sintonia de sempre. Ah, pois a Ninja e Ninja, prepara-te para mais uma hora musical incrível da tua vida, da minha vida, das nossas vidas. Bengas que nos fazem dançar e cantar, sonhar e chorar. Mas chorar de uma forma, não é? Nem chorar de assim mal. Ah, eu estou mal, estou triste. Não, não, não. Aqui não há espaço para tristeza. Só alegria, prosperidade, boas energias e muitas piadas sem gosto. Sim, e agora para continuar a meter mais pimenta na nossa cachupada musical, Ninja e Ninja, é hora de curtirmos mais um pedido. 3, 2, 1, brilha com a Ninja aqui na Afri Rádio.
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1: Bibidi, bobidi, boo, aqui na Free Rádio, quem manda és tu. Ninjo e Ninja, capricha no áudio, capricha no pedido e deixa o resto com a fada madrinha da música, eu.
2: Daqui fala Emanuela Lino.
1: Oi.
2: E gostaria de ouvir a música de Central C com o título Sprinter. A Free Rádio, rádio que mostra em sua audiência.
1: Boa. 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

E aí, meu ninho, já acabamos de curtir o grande hit Girls de Destiny Child aqui na 106, a melhor sintonia de sempre. Essa música foi lançada em março de 2005 e faz parte do álbum Destiny Fulfilled. Essa música que foi baseada, né, numa história real de uma das indivíduas do grupo, né? A Kelly, nesse caso a Kelly.

Aquele estava num relacionamento horrível lá por os meados de 2004, 2003, e ela sofria calada. Então a Beyoncé, a minha sobrinha, e a Michelle decidiram fazer uma música para impulsionar ela a sair daí, falar: tu não estás sozinha, girl, we are a team, então vamos, e pronto, sair dessa cena. E a Kelly chorou quando ouviu as amigas a cantarem a música, foi tão sentimental. Eu estava lá, eu tive que pagar guardanapos e oferecer a ela, choramos às quatro, mas no fim a música foi um sucesso. Então, Ninja Ninja, bora aquecer a tarde mais fantástica das nossas vidas. Terça-feira é assim, com um cheirinho de quero mais. Let's go, boom!

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1: Ninja, o teu pedido é da hora. Chuta já que ela queta e bora fazer a festa, canta com a Green Ninja, que é o melhor da vida.
2: Vou falar com Evandro Sona.
1: Oi.
2: Localizo em Viana.
1: Vizinho.
2: E gostaria de ouvir a música do VMZ, Plutão.
1: Uau.
2: A rádio que mais cresce a audiência.
1: Boa.

já sentiste o power aqui do grande hit Eyes Closed de Imagine Dragons, este grande hit lançado em 2024 e fala sobre o regresso após uma era sombria, na qual o indivíduo tornou-se tão, mas tão forte que consegue dominar qualquer leão ou demónio de olhos fechados. É sobre isso, devemos aproveitar os momentos sombrios das nossas vidas para aprender e dominar os medos, dominar as incertezas e voltarmos mais fortes para a guerra. Isso mesmo, Ninja e Ninja, essa é esse conselho da Green Ninja, mas prepara-te para curtir a edição mais fixe da tua vida do Baldafri Rádio, com os melhores hits musicais dos anos 90 e 2000. Não vais querer perder, tu vais viver e reviver os clássicos da era dourada da música. Então stay tuned with the best radio station, que eu volto já já com aquela fantástica edição do Baú da Afri Radio Station. Let's go, Ninja! Aproveita a pausa, beba água, relaxa um pouquinho, porque a edição estará on fire. Uau!

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2: Atenção, ninjo e ninja, aumenta o som, prepara o coração, porque está no ar mais uma edição do Baú da Afri Rádio, a.k.a. a tua máquina do tempo e o teu passaporte diário para a maior e melhor viagem musical da tua vida. Aqui não há espaço para o presente, não há espaço para dívidas, não há espaço para aquela boa que te traiu em 97. Calma, calma, esqueça tudo isso, porque estará oficialmente confiscado o teu rádio para uma hora incrível, aqui com a comandante Green Ninja, aqui a comandar a nave mãe 106.fm. Lembrando, todos os dias, every day, always, que tu podes escolher a música que queres ouvir aqui, só mandares aquela áudio super fixe para o nosso WhatsApp, dizendo o teu nome, bairro, o título da música e no final o quê? LG Life is Good. Ah, tão fácil, não é? Então manda o pedido, será tão fixe ouvir a tua voz aqui também. E prontos, serás aqui a nossa voz oficial. Oh, que maravilha! E agora imagina ouvires a nossa estação em qualquer parte do universo, através do teu telefone, computador, tablet, TV, no carro, no outro carro ou no outro carro. Ai, que maravilha! Ou então através do Zap, canal 512, né? Yeah, isso aqui é vida. Então, ninja, ninja, prepara-te, porque o baú começa agora. E com ele, grandes músicas e grandes sensações com a Grand Ninja. 3, 2, 1, que comece o baú.
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1: Tiririm, tiririm, tiririm, alguém ligou para mim. Tiririm, tiririm, tiririm, chutaste ao teu pedido, quem é?
2: Daqui fala o Daniel.
1: Oi.
2: Daniel André. Estou na companhia da Afri Rádio.
1: Boa.
2: Falo a partir da província de Luanda.
1: Vizinho.
2: O Rocha Pinto. Quero ouvir uma música do Michael Jackson com o título
3: Billie Jean.

Ninja e Ninja, Linkin Park in the House, a encerrar a nossa brutal edição do Bel da Free Rádio, hoje, edição do dia 6 de outubro de 2026, com este grande hit que foi lançado em 2003 e foi a música que mudou a história do rock alternativo. Essa música que fala sobre, estás a ver quando tu, as pessoas dizem, olha, tens que ser assim, seja assim, tens que gostar de A, B, B, B, B, C, C, C, e depois chegas numa parte que ficas com exaustão mental e diz assim, não, pronto, eu não nasci para agradar a massa, eu nasci para agradar o arroz, então eu serei o arroz deste mundo. E sobre isso, é sobre isso, autenticidade é tudo, Ninja Ninja, o mundo está cheio de AAA, de BBB, seja W, seja Y, seja S, de Silvia Romero. E é com essa música que eu encerro a edição de hoje do Bel da Free Rádio, mas às 22 horas terá reposição, então fica atento, mais tarde, 22 horas, tu podes acompanhar através do nosso website www.afriradio.co.au ou então através da Zap Canal 512. Imagina na próxima edição ouvires a tua voz aqui. É só enviares um áudio dizendo o nome, o bairro, o título da música e no final LG Life is Good para 942-197-106. 942-197-106. Let's go! E aí, Ninja Ninja, o baú diz au revoir, mas a festa continua, mas com top hits. Então não sai daí que eu volto já. Angola number one. Aham. Uh-huh. Oh, yeah.

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1: Brilha, brilha, minha andorinha, canta aqui com a Green Ninja. Envia um áudio, diz o teu nome, a tua zona, a música e no final LG, Life is Good.
2: Eu sou o André Alegria.
1: Oi.
2: Benfica, Zona Verde, a banda.
1: Vizinho.
2: Eu gostaria de ouvir a música da Young Money,
1: uhum.
2: Bad Rock.
1: Uau.

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já é tão bom partilhar e foi um prazer partilhar a minha tarde fantástica aqui contigo, com boas músicas, com baú, com bons pedidos musicais. Foi uma honra fantástica, mas é chegada a hora. Eu vou bazar, vou ter que tirar o meu lindo pé 37, porque missão dada é missão cumprida. Mas amanhã estarei de volta às 13 horas com muita música e muita alegria. 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Bora. 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Olha, dê o teu show. Faça a tua confusão lá connosco. E pronto. Missão dada, missão cumprida, mas siga também a Green Ninja no Instagram. É só pesquisar por Green Ninja 77, que lá a festa continua todos os dias. Prontos, mas sabes o que vem aí? Vem aí o nosso Mix FM, e hoje, terça-feira, com Ricardo Alves and the Mix, para temperar a nossa tarde fantástica, uma hora com a maior instituição de house music em Angola. Mas depois o Jorge irá assumir o comando da nave-mãe, com aquela energia, com aquela diversão e, é claro, com boas músicas na melhor estação. Às 22 horas, a reposição do Boda Free Radio. Então já sabes, mil e um motivos para estares aqui junto e conectado, ouvindo boa música na melhor rádio. Hasta la mañana, babies, e bora curtir o Super Mix. Oh, oh, oh, yeah! Wow. Silvia Romero in the house, fora da house, bye bye, beijinhos, boas músicas e house music, keep on rockin'. Woo!

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terça-feira, boa tarde, anuar e agitar os vossos sound systems, mais uma edição do Mix FM. A terça-feira, sim, o dia das novidades e das mais recentes da playlist do Mix FM, como é o caso desse Monkera, de Mo Black e Janka Diabaté. Eu sou o Ricardo Alves, vou estar a falar e a misturar para vocês, e começamos esta edição com 123 BPMs ao sabor dos buckets da KPFC.

No ar e agitar os vossos sound systems, mais uma edição do Mix FM. A terça-feira é assim, o dia das novidades e das mais recentes da playlist do Mix FM. Estamos a ouvir este Belma Belma aqui numa produção de Body Sattva, DJ Galho e DJ Satélite. Eu sou o Ricardo Alves, estou a falar e a misturar para vocês e convido-vos a estarem deste lado para muito mais até às 18 nesta combinação perfeita entre o Mix FM e a Afri Rádio.

Reta final de mais uma edição do Mix FM em grande e a quente, aqui com o tema Fire Fire original de Shimza, aqui refeito por Da Capo e Native P. Eu sou o Ricardo Alves, estive a falar e a misturar para vocês. Obrigado a todos que deixaram mensagens por 923-33-74-62. Continuem bem ligadinhos à Afri Rádio, que eu saio daqui com desejo de ir à KFC saborear um bacalhau.

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1: Hello there! May the force be with you, tripulação! Está no ar o vosso amigão.

cante de positividade para todos vocês, meus amigos, hein? Que a vossa noite seja leve, o vosso caminho para casa seja leve e para quem está a trabalhar como eu, hein? Muita produtividade e boas conquistas. Um agradecimento especial do fundo do meu coração pela vossa preferência e por escolherem a nossa nave como companhia diária, hein? Muito obrigado, vocês são os melhores

Atenção, vocês que estão no trânsito, hein? Muita calma, muita prudência, é isso mesmo, hein? O trânsito pode ser desafiador, mas nada vale mais do que a vossa segurança. Respirem fundo, mantenham a distância e deixem a correria de lado. Agora sim, ajustem o volume, relaxem e venham curtir a melhor música na melhor rádio de sempre, a Free Rádio 106.1 FM. 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É o mesmo nome nas duas redes, que assim é mais simples para os melhores ouvintes. 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
1: Life is always good quando estás sintonizado à tua rádio. Manda o teu áudio que o teu Jedi está à espera. Estou super ansioso para tocar a tua música na tua rádio. Bora!
2: Daqui fala o Stanislau Moicano.
1: Stanislau, fala comigo.
2: Partido do município do Sambizanga. Peço a música de Avicii,
1: oh,
2: com o
1: yeah.
2: título I Could Be The One.
1: The one, yes.

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1: 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Bora! Não percas mais tempo e manda o teu hit no nosso WhatsApp 942-197-106.
2: Daqui fala Nelson Biato.
1: Nelson, fala comigo.
2: Gostaria de ouvir a música Paradise dos Coldplay. A Free Rádio 106.1.
1: Yes.
2: A rádio que cresce em audiência.
1: É isso aí, pediu, está pedida. Não podes despedir, esta música é para...

incrível do francês Bob Sinclair. É isso mesmo, é? Com vocais de Gary Pine. Esta música foi lançada em 2005 e é uma música de verdadeira injeção de pura luz e otimismo. É, esta música tem uma mensagem muito boa, muito positiva. Tem uma parte que diz: "Why must we make this earth a battlefield?" Hein? Que é mais ou menos: porque é que nós fazemos dessa terra um campo de batalha? Não precisa, hein? Relaxa, ouve a Free Radio. É isso mesmo, hein? Olha, bem, meu amigão, tu que estás aí do outro lado, hein, sem planos para o final de semana, já sabes que sexta-feira vamos todos ao Docas Gourmet, né? Sexta-feira, isso mesmo. Eu, o vosso Jedi, Mr. Jorge Sky, espero por todos vocês no Docas Gourmet para uma noite inesquecível de música ao vivo à beira-mar. Vão para lá relaxar, saborear uma ótima gastronomia e curtir uma boa vibe de perto, hein? Bora! A pausa é curta e o vosso Jedi já volta com o melhor da música na melhor rádio. Não desgrudem dos vossos rádios, mantenham-se na sintonia perfeita.

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No ar, minha gente, vamos de uma hora de música sem parar aqui na melhor rádio de sempre, a Pri Rádio 106.1 FM, rádio que mais cresce em audiência. Chegou a hora de ativar a propulsão máxima. Está no ar o vosso No Break. Pelos próximos 60 minutos, meus amigos, nós esquecemos dos travões, hein? Desligamos os intervalos e entramos em velocidade máxima. É uma hora inteira de música sem parar aqui com o vosso piloto, Mr. Jorge Sky. Hein? Vou assumir o comando da nave para garantir a melhor banda sonora para o vosso finalzinho da noite, hein? O vosso final de expediente. Mas para quem está a trabalhar como eu, não é o final, né? É o começo ainda. Mantenham-se sintonizados, vamos agora curtir mais um pedido musical. Let's go!

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1: É isso, campeão. Life is always good quando estás sintonizado a tua rádio. Manda o teu áudio que eu estou à espera. Quero tocar o que tu queres ouvir. Manda.
2: Olá, Free Rádio.
1: Hello,
2: daqui é o vosso boy Wilson Samahit.
1: Wilson.
2: A partir do Marte de Kifangondo.
1: Uhum.
2: Gostaria de ouvir a música de Anselmo Ralph com a participação de Nelson Feita.
1: Yes.
2: Vais assumir barulho. 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
1: Tu sabes das coisas. Let's get it!

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1: Bem, meu amigão, e acabamos de ouvir coisa boa, Last, The Burna Boy, aqui na tua AFI Rádio 106.1 FM, a rádio que mais cresce em audiência. E com esta nós encerramos o No Break de hoje, terça-feira, dia bom, dia de música. Mas atenção que estamos a dizer bye-bye ao No Break, ainda temos muita coisa pela frente. E o vosso Jedi ainda vai estar por cá, hein? Com muita música boa, música de qualidade. E vocês podem escolher mandando os vossos áudios para o nosso WhatsApp 942-197-106. Falem comigo, mandem os vossos áudios, eu quero tocar o que vocês querem ouvir. Também estamos a interagir nas nossas redes sociais, Instagram e Facebook. É o mesmo nome, meus amigos. AFI Rádio 106.1 FM nas duas redes, que assim é mais simples para os melhores ouvintes. Bora!

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1: É isso aí, amigão. Minha amiga, promessa é dívida. E estamos de volta. Como prometemos, não demoramos nadinha. Sky contigo na Afri Rádio 106.1 FM. Porque a vida é agora, sem mais demora. É isso mesmo, campeão. 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Agora, sem mais delongas, vamos na música. Let's go.

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1: Bora para a tua música no nosso WhatsApp. Nós estamos à espera, nós queremos tocar o que tu queres ouvir, porque somos únicos, exclusivos, como tu.
2: Olá, sou a Esther Miriam.
3: Bora.
2: Falo do Talatona.
3: Uhum.
2: Gostaria de ouvir a música Titânio, de David Guetta e Fit Sia.
3: Yes.
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2: Última hora no ar, mas ainda com energia suficiente para fechar em grande. Vamos, não é música! 106.1. Come on! Bora, meus amigos, estamos de volta para a última hora juntos, aqui a curtir o melhor da música na melhor rádio, hein? Mas ainda dá para aproveitar, porque uma hora é tempo suficiente para tocar muitos bengas para os melhores ouvintes do mundo e, claro, dar sempre uma dica para ti. É isso mesmo. 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Bora, campeão!
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1: É isso aí, eu estou à espera do teu pedido musical. Manda o teu áudio que eu quero tocar o que tu queres ouvir. E já sabes quem canta? Os seus males espanta.
2: Daqui meu verão Alexandre, fala parte de Luanda, município de Viana, bairro Grafanil. Eu sou um grande fã da Afri Rádio. Gostaria de ouvir a música de Teddy Swims intitulada Lose Control.
1: É isso aí.

Isso é o que me faz ficar feliz, hein? Porque eu sei que amanhã eu tenho os melhores ouvintes do mundo do outro lado a dar-me este carinho da audiência, que é única, que é prazerosa. Então, muito obrigado, já dizia um filósofo, hein? Um filósofo muito sábio, Anselmo Ralph. Hein? Muito obrigado, melhores ouvintes do mundo, continuem sintonizados, porque o vosso Jedi diz bye-bye, au revoir, sayonara, adiós! Arrivederci!

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Mais um dia, mais uma chance, mais uma oportunidade. Gratidão e abundância, meu Pai. A ti te entrego tudo nesta jornada de hoje. Assim eu não estou a sair de casa,